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Tecno Detroit, Máquina Roland, pista de baile, como a donde nos leva o produtor norteamericano Bauer con este adianto do seu terceiro álbum, U, que publica este verán o selo Lucky Me. Isto titúlase Better.